0: Escuchamos a Alfredito Olivas. Y te voy a presentar ahora un clásico de clásicos brasileiros, Michel Telo. Ahí se uchi pego.
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